Isso aqui é Aliança Radar, eu tô me achando que eu tô em 15, eu quis vir. 2017, no meu final de 12 etagens, comercial para mim, está sendo 300, ainda pagando, isso aqui é Aliança Radar.

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1: Não vou ter de bloco.
0: Del 22, 161. Del 5164. Salve, Del 5164, is this link?
2: Del 8, Nessa.

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1: Então, aqui é a Savar, para você que é a sua campanha, um chavuz de sucesso, próxima comercial de portagem e residencial de Grapparan, le 234 ici, e le 734 vai para o centro avec vous.
2: 739, 234.